falando, Valby. Isso, a bola capa o Bruxo, Fábio Zandaldi. Negredo, Juninho, gol chance. Janari Ananda, time de Quaresma. Tchau, próximo.